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saudade que eu tava. Bom dia, bom dia, bom dia. Saudade que eu estava de mandar esse bom dia tão especial. Real razão do programa Voz do Campo existir. Você, amigo produtor, obrigado pelo carinho, pela audiência, obrigado pela companhia, obrigado pela confiança, obrigado pela oportunidade de poder falar com vocês todas as semanas, nem que seja por um instante.

já se alimentou hoje, agradeça a um produtor rural que não mede esforços para produzir um alimento de qualidade, para que tenhamos um alimento de qualidade em nossas mesas todos os dias. Porque lá atrás, na ponta, alguém se esforçou muito, muito, muito, muito mesmo, e muitas vezes nem lucro tendo, mas não deixou de produzir o sagrado alimento, extraindo da terra o que a terra tem de melhor. O arroz, o feijão, as frutas, as hortaliças, as proteínas, as carnes, os ovos,

ferramentas, porque se o nosso agro produz brilhantemente, é porque temos pessoas que transportam essas riquezas. Essas riquezas

aí agora. Tá fazendo ar no bruto? Tá? Vai com Deus. Vai com Deus. Uma boa viagem e um breve regresso ao amor da sua família,

barraquinhas esperando aí seus, como é que o Ivan fala, seus costumeiros clientes. É, a turma da feira brilhando, né? Já sabe, você participa comigo através do nosso WhatsApp, que é o 99925-2750. Já tem o WhatsApp chegando aqui, ó. 99925-2750. Um bom dia pra todo mundo. Alô, Tinei! Anelise, bom dia. Pascoal, bom dia. Arruma aí o WhatsApp. E pelo nosso telefone fixo, que é o 3939-0950. 3939-0950. Chega de falação. Bora começar. Lembrando que o programa Voz do Campo tem um

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3: Cadê minha amiga Mara? Bom dia, Mara. Um abraço pra você aí, pros

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1: Opa, gente! Bom no mundo, companheirada! 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

verdadeiro sentido para a vida, e com ele a ferida da minha solidão é preenchida. Manterei com minha mente sempre viva a certeza de que a solidão não dura para sempre. E mais, ainda em mim mora o Espírito Santo. Ele me consola, me fortalece, me anima e me torna mais unido a Jesus. Em Mateus 28, diz o seguinte: Eis que estou convosco todos os dias, até o fim.

15. Eu sou a videira verdadeira, e meu pai é o agricultor. Todo ramo que não dá fruto em mim, ele corta.

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olha que é uma forma bacana de você conseguir adquirir o seu primeiro trator. Você sabe como é que você faz? Ou não? Não?

Talvez não tem corpo que aguenta isso, não. A Gabriel e chuva. Olha, na quarta-feira da outra.

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maior bacia leiteira do estado de Minas, perdendo aí só pelo Alto Paranaíba. É uma região incrível, com um gadaço, um gado girolando de altíssima qualidade. Uma topografia excepcional lá em Pompeu, 98% do município é plano. Então você tem lavoura, você tem

festa, deu 200 mil pessoas passando pelo Parque do Bolivar Andrada. Muita novidade vindo aí para o Parque da Gameleira. É uma estrutura nova, uma reestruturação que está sendo proposta pela Mangalarga Machador. Então, parabéns aí. Parabéns à doutora Janete

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holandesa é a mesma. 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Por favor, eu vou falar isso todos os domingos. Vamos pensar muito antes de votar. Vamos pensar muito.

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1: Muito bem, estou de volta e

corre pra casa, vai lá, a Sara tá te esperando. A música te mandou, ó. Se liga aí, ó. Curte. Ó. Ainda amo até hoje. Ah, parece que não.

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2: Olha o franguinho na panela. Eita, nós, hein? É.

pelo companheirismo. 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Todos vocês, recebo aí o meu

0: Bora cantar?
1: Mas que uma escolha financeira se torne.
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9 horas, no auditório da Faculdade de Medicina de Barbacena, o espetáculo Acredite, um espírito baixou em mim, por meio do projeto Copa em Cena. A entrada para a comédia será mediante

0: 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Fala comigo, professor Ivan Eustáquio.
1: Olá, meus amigos, sintonizados nas ondas da 93 FM, a rádio que é show, programa Voz do Campo, um programa criado, pautado, é apresentado pelo companheiro Gabriel Assunção, um homem também que milita aí o nosso meio rural. Meu caro Gabriel, bom retorno. Valeu. A você, seja bem-vindo de novo, comandando aí o programa A Voz do Campo, após umas merecidas férias, né? Renova as forças, né, meu caro
0: Mais
1: Gabriel?
0: Mais ou menos férias,
1: vamos
0: renova.
1: Vamos em frente, meu amigo. Bom dia.
0: Obrigado.
1: Bem, e vamos dar início aqui à nossa participação com Fala Ivan Eustáquio deste domingo, né? Com você aqui no programa Voz do Campo, falando sobre o gás do povo aí. A Caixa paga novo vale recarga do povo agora

bombada, não. E a gente está vendo muita vaca bombada em torneio leiteiro. Então eu vou defender isso sempre, tá? E nos próximos torneios leiteiros que eu for

para qual animal que é, porque eu não sou doido, eu não vou pagar o exame, que é um exame caro. Mas a gente que lida com gado, que cresceu em cima disso, vendo vaca de leite, a gente sabe quando o animal tá bombado, tá batendo ou não. Então, parabéns aí à Secretaria de Agricultura de São João del Rei, à Prefeitura Municipal, parabéns a Emater, tá lá apoiando e parabéns.

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1: Quero falar com você agora, meu amigo, minha amiga. 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

R de 2026. Proprietários e demais responsáveis por imóveis em zonas rurais devem realizar o procedimento até o dia 30 de setembro. A declaração reúne as informações cadastrais do imóvel e do contribuinte, servindo, no caso, como base de cálculo para o Imposto sobre Propriedade Territorial Rural, o ITR. A entrega do documento é obrigatória para

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para cadastro de reserva. Os editais estão divididos entre os quadros MAR, que oferta vagas de oficiais, e também para suboficiais e guarnição, e TERRA, com um processo para nível médio e o outro para o nível superior.

tamo fora. Eles vão disputar sozinho entre eles. Vai ganhar sozinho. Vai, ah, mas eu vou levar a vaca, vamos tirar o leite, mas não vamos participar. Eu acho que a gente tem que começar a ter esse tipo de atitude. É criar tumulto? É.

0: Um abraço, Dilcim, pra tudo de Curral Novo aí, ó.
1: E papai tirando leite, bem cedinho na mangueira.
0: Meu amigo Davi, David, Davi, eu nunca sei se é Davi ou se é David. Cada um te chama de um jeito. Filho do João Tiririca, um abraço pra você, companheirão. Um abraço pro Carlão lá do Capão também.

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0: Viagem pelo tempo, recordando grandes emoções. Tá começando o Manhã Retrô, que tem a produção dele, Marco Aurélio Magalhães. Vem com a gente, vem curtir boas músicas no início da manhã deste domingo aqui pela nossa 93 FM, a Rádio que é show. Bom dia pra você!
1: Manhã Retrô, produção Marco Aurélio Magalhães.

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Contemplamos a discípula fiel que acolheu a palavra de Deus e participou plenamente da glória de seu filho. Queremos rezar pelo aniversário natalício de Maria Júlia Krambeck Gomes e sétimo dia, Fernando de Magalhães Santos.

Uma mulher vestida de sol, tendo a lua debaixo dos pés e sobre a cabeça uma coroa de 12 estrelas. Então apareceu outro sinal no céu. Um grande dragão, cor de fogo,

Magnificat anima Domini, a minha alma engrandece o Senhor. É dia de Magnificat, é dia de louvor a Deus pela presença de nossa

literária pode de alguma maneira nos iluminar, porque mostra ali a bondade daquela mulher. Essa mulher que o Apocalipse fala que está revestida de sol, com a lua debaixo de seus pés e uma coroa de 12 estrelas. Essa mulher traz um filho, que é Jesus, que vence todo o dragão do mal, da desesperança, da angústia, da dor, da tribulação e da aflição. O livro do Apocalipse fala desta mulher, esta mulher que a igreja na tradição entendeu que é Maria, a mãe de Jesus, a mãe de Deus e nós. Por isso, quando ela encontra com Isabel, é o encontro da amada de Deus com a

0: tarde ao envio que de vós recebemos. Jesus, Salvador. E Salvador, despertai numerosas e santas vocações do matrimônio à vida consagrada e ao sacerdócio. Maria, Rainha das vocações, ajudai-nos a dizer sim à palavra de Deus. Amém.
1: Agora é a apresentação dos dons no altar, o pão e o vinho, nosso trabalho, a nossa família, a nossa missão. E quem puder colaborar com a obra da evangelização do santuário da paróquia, obra da evangelização que contempla também o auxílio aos necessitados, nas obras sociais promovidas pela nossa paróquia,

Rezemos juntos, com fé, amor e confiança, a oração que Jesus nos ensinou. Pai nosso, que estais nos céus, santificado seja o vosso nome.

0: amigo, uma boa tarde, uma ótima semana.
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curtindo o nosso encontro? Que bom! Fica aqui que tem muita coisa boa. E hoje, inclusive, a gente vai fazendo uma viagem, assim. A gente vem do que é lançamento e, de quando em quando, a gente volta ao que já estourou no passado e que fez você dançar e cantar. Mais uma novinha chegando por aqui. O encontro de Felipe Araújo com Panda em seu ponto G.

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0: mistura passado e presente.
1: Então se ajeita aí, porque a nossa esquina já está cheia de vozes inesquecíveis. Hoje o nosso encontro é com Tribalistas, trio que marcou a música brasileira e segue ocupando um espaço importante na nossa cultura.
0: Formado por Marisa Monte, Arnaldo Antunes e Carlinhos Brau, três artistas de trajetórias diferentes, mas que juntos encontraram uma química musical única.
1: O nome do grupo veio de uma canção deles, que se chama Tribalistas mesmo, e faz referência ao tri, de três integrantes, e a ideia de tribo, de união.

Depois, em 2017, eles surpreenderam com o segundo álbum. Esse retorno mostrou que os Tribalistas não eram só lembrança de um tempo bom, mas um projeto vivo, pulsante. Mais que música, o legado deles é prova de que a arte floresce quando a parceria

Nomes já consagrados da MPB se juntaram e lançaram o disco pela gravadora EMI. O álbum foi feito em estúdio no Rio de Janeiro e ganhou uma divulgação enorme da imprensa.

Conheça a dupla Sucesso do Momento, Incendiário e José Fogo. Com sucessos Pega Fogo, Meu Café, Eu Faço Fogo Limpar e A Gente Taca Fogo. Não curtiu, né? Nós também não. Afinal, quem causa queimadas acaba se queimando. 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

história da banda, a música é inspirada em um ocorrido real que aconteceu com o vocalista Axl Rose, que estava andando por Nova York quando foi abordado por um morador de rua que falou: "Sabe onde você está? Você vai morrer. Você está na selva, baby." Que em inglês fica: "Do you know where you are? You're gonna die. You're in the jungle, baby."